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Ora que África, berço de humanidade, tá batendo a pente. 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